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0: televisão. E acaba aceitando o homem que tem televisão. Acaba assistindo a visão na televisão. Isso, né?
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9 da manhã na Mega Hits e já estás comigo, Carolina Gama, para te fazer companhia por aqui até às 2 da tarde. Bom sábado. E eu não sei se sabias, mas no dia 12 de agosto, se olhares para o céu, vais poder ver um dos fenómenos mais raros das últimas gerações. Portugal vai viver o maior eclipse total do Sol dos últimos 114 anos. Este momento acontece no final da tarde e há um sítio onde vai ser ainda mais especial, que é Bragança. É a única cidade do país onde o eclipse vai ser vista 100% durante quase 26 segundos. Eu sei que parece pouco, mas é muito tempo. No resto do país também vai ser possível observar este fenómeno, com o Sol a ficar tapado entre 91% a 99.9%, dependendo da zona onde tu estiveres. É um acontecimento tão raro que o último foi em 1912 e o próximo é só em 2144, por isso aproveita, mas com proteção nos olhos. Já a seguir eu falo de um plano para fazeres este verão. Antes tens música nova, é do Slater na Mega.

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1: É um clássico do Chris Brown aqui na Mega Hits. E como eu tinha prometido, há aqui um plano para fazeres durante as tuas férias, porque se vais agora a caminho das tuas férias no Algarve, não te esqueças que já começou uma das melhores partes do teu verão e este ano volta a ser mega. 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

É mais música portuguesa, esta é do Papillon aqui na Mega Hits. E eu não sei se és como eu adoro ver conteúdo e eu sinto que nesta altura do ano é um bocadinho difícil, porque tudo vai de férias, tanto podcasts como séries, e por isso mesmo eu tenho uma lista para partilhar contigo para tirares algumas ideias. A Netflix revelou quais foram as séries mais vistas de 2026 e pode ser que nesta lista haja uma ou outra que tu ainda não viste. Apesar daqueles clássicos como Stranger Things, Bridgerton e também One Piece continuarem, claro, no topo das preferências, o primeiro lugar foi para uma série que eu não estava à espera. Chama-se Ele e Ela, é assim um thriller, e eu por acaso recomendo porque adorei esta série. No ranking também tens umas mais desconhecidas, tipo I Will Find You, Teach You a Lesson, Runaway e Nemesis, por isso se ainda não tinhas séries para ver, ficas aqui com algumas recomendações, eu sinto que vão valer a pena. Agora na Mega tens música nova, esta é da Katy Perry. For you.

2 da tarde e estás muito bem. Hoje, com muito bom tempo pelo país todo, tens 30 graus de máxima em Braga, Porto com 25, Viseu chega aos 32, Aveiro 25, Coimbra e Lisboa com 31, Évora 38 graus e Faro chega aos 35 graus de máxima. Por isso, aproveita e vai até à praia se conseguires. Já a seguir

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It's Jenny. Dez da manhã na Mega Hits e continuas comigo, Carolina Gama, por aqui até às 2 da tarde. E já a seguir, eu digo-te como é que podes levar muito dinheiro para casa já na próxima semana com o nosso grandioso jogo da mala. Antes tens Missy Miles com o Wet Wet Game.

0: É música para te pôr já no mood de fim de semana aqui na Mega Hits. E como eu tinha prometido, eu venho dizer agora como é que podes levar para casa 10.101 euros. Este é o valor que está no grandioso jogo da mala. E para participares é só ligares para o 761 10 10 10. Agora a chegar à Mega são mais de 90 minutos de música sem parar. Começam com Somber, já a seguir Mega Hits.
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E sabendo que você tá perguntando de mim por aí, né? Você fica pagando de desapegado, mas você não esquece as coisas que eu faço, né?

Uma das músicas deste verão junta o Dave e a Thames aqui na Mega Hits. Eu adoro esta música e adoro também a música que está hoje no lugar às novas, porque a Sierra está de volta com música nova e escolheu uma data muito especial para a lançar. A Yes chegou precisamente no dia em que ela celebrou 10 anos de casamento com o jogador de futebol americano, o Russell Wilson. Esta música é tipo uma declaração de amor e fala aqui sobre escolher a mesma pessoa todos os dias. Aliás, a própria Sierra disse que Yes é uma música para celebrar o compromisso e eu acho muito bem. Depois de vários anos sem lançar muita música a solo, entramos neste ano com música nova e eu confesso que já tinha saudades. Yes, da Sierra, é o lugar às novas de hoje na Mega. Yeah.

Mega Hits e a melhor música nova chama-se Predestinado, é do Lona Johnny aqui na Mega Hits. Faz uma ótima viagem e se cresceste a ver o Shrek, então prepara-te para voltar a ver nos cinemas. O primeiro filme da melhor saga de filmes de animação de sempre, pelo menos na minha opinião, vai regressar às salas portuguesas no dia 10 de setembro deste ano para assinalar os 25 anos desde a estreia em 2001. Eu não tinha noção que já tinha passado tanto tempo. Eu sinto que este filme foi mesmo um fenómeno, não sei se sabias, mas ganhou o primeiro Oscar de melhor filme de animação da história e deu origem a vários spin-offs, mais 3 filmes, incluindo 2 filmes do Gato das Botas, e em 2027, como sabes, chega finalmente aos cinemas o Shrek 5, e para 2028 já temos aqui previsto um filme dedicado ao burro que, na minha opinião, é a melhor personagem desta saga. Por isso, é marcar já na agenda dia 10 de setembro. Agora na Mega tens música nova junto a Shakira com Burna Boy.

7 da manhã na Mega Hits. Bom sábado, segue viagem comigo, Carolina Gama, por aqui até às 2 da tarde. E já a seguir, eu revelo quem foi o convidado desta semana do What's Poppin' e falamos ainda de likes no Instagram para não seres apanhado. Antes tens música nova, é de Richie Campbell com Plutónio na Mega.

0: televisão. E acaba aceitando o homem que tem televisão. Acaba assistindo a visão na televisão. Isso, né?
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Mega é de Aveiro e o convidado desta semana é de Ovar. É verdade, o Sippin' Perry passou pela Mega e tu já podes ver este episódio do What's Poppin' completo no site ou também no YouTube da Mega. Tens já

Nininho Vaz Maia na Mega Hits, faz uma ótima viagem, estás comigo por aqui até às 2 da tarde. E eu não sei se isto já te aconteceu, estás a fazer scroll no Instagram de alguém, a mim pelo menos já, ires parar uma foto de 2018, carregares sem querer no gosto e entrares logo em pânico. O CEO do Instagram vai explicar finalmente o que é que acontece nestas situações, se vê, se não vê. Quando tu deixas um gosto, a pessoa recebe basicamente 2 notificações, uma no telemóvel e outra dentro da própria aplicação do Instagram. Se tirares o gosto logo a seguir, logo no segundo a seguir, a notificação desaparece do Instagram, mas a do telemóvel já não dá para apagar. Ou seja, se a pessoa vir o ecrã bloqueado, ainda pode aparecer aquele gosto na publicação. A boa notícia é que se depois abrir a app para confirmar, já não vai encontrar nenhum registro deste gosto. Portanto, da próxima vez que tu estiveres a fazer stalk ao perfil de alguém, tem um bocadinho mais cuidado, porque em princípio vais ser apanhado, não a 100%, mas a pessoa vai perceber que aconteceu alguma coisa. Por isso, tem cuidado. Agora na Mega tens música nova, é da Charlie.

0: bom sábado, bom fim de semana com Mega Hits. E não te esqueças que já começou a melhor parte do teu verão. O Bliss Vila Moura está aberto. Hoje tens uma white party para celebrar os 15 anos. Mas se ainda não vais hoje para o Algarve, não te preocupes, porque ainda tens Ozuna, Livinho, Morado até dia 22 de agosto. A lista de artistas não acaba. E para saberes mais, é passares pelo nosso site em megahits.fm. Agora a chegar a Mega tens Niall Horan, já a seguir.
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dia na Mega Hits e a comigo, Carolina Gama, continuas por aqui até às 2 da tarde a fazer-te companhia neste fim de semana e já a seguir eu dou-te uma dica se fores viajar para Roma nos próximos tempos. Antes tens música nova.

0: É a música portuguesa do Blue Eye aqui na Mega Hits. E como eu tinha dito, se vais a Roma em agosto, há boas notícias, porque o Panteão e o Coliseu vão passar a ter horários noturnos durante o mês de agosto. E acredita, isto é uma dica útil, porque o ano passado eu fui a Roma nesta altura e o calor que faz naquela cidade é surreal, por isso aproveita. Agora a chegar à Mega são mais de 90 minutos de música sem parar. Começam com Prosby Clooney, já a seguir. 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

Mega Hits e a melhor música nova. Esta é do Martin Garrix. E olha, há um grande concerto a chegar a Portugal já no próximo ano. Depois de ter batido o recorde do maior cavalinho do mundo este ano, o Rock in Rio, ele está de volta a Portugal. É verdade, foi um dos melhores concertos do primeiro fim de semana do Rock in Rio. Ninguém esteve parado. E se tu não foste, vais a tempo de ir a este em 2027. É um concerto exclusivo no Passeio Marítimo de Algés, dia 17 de julho. 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Por isso, se não foste ao Rock in Rio, não fiques de fora desta vez para esta noite única. Podes ver mais informações em megahits.fm. Agora tens música nova, é da Ariana Grande.

É o Spama Trincana, chama-se Não Entendo aqui na Mega Hits. Faz uma ótima viagem e não te esqueças que até o dia 21 de setembro nós estamos a votar nas nossas notas favoritas, que vão começar a ser emitidas no final deste ano, e o Banco Central Europeu veio aqui pedir a nossa ajuda. Há 10 desenhos finalistas e nós temos de escolher um. Eu adoro os pássaros verticais, mas tu não te esqueças de escolher as tuas preferidas. Agora tens Slater. Yeah.

Comigo, Carolina Gama, continuas por aqui até às 2 da tarde. E se tu és fã de futebol ou simplesmente fã de documentários de desporto como eu, então há uma novidade para ti a chegar à Netflix, porque o documentário sobre o nosso Special One, o José Mourinho, já tem data de estreia, chega no dia 11 de agosto e chama-se Simplesmente Mourinho. Vai ser dividido em 3 episódios e ao longo da série vamos poder ver assim alguns dos momentos mais marcantes da carreira do Special One, desde a conquista da Liga dos Campeões pelo Porto até às passagens pelo Chelsea, Inter de Milão e também Real Madrid. Este comentário foi gravado ao longo dos últimos 2 anos e eu acho que vamos ver um lado de Mourinho que não estamos assim tão habituados. Já a seguir, na Mega, eu digo como é que podes levar dinheiro para casa com o nosso grandioso jogo da mala. Antes tens a Olivia Rodrigo.

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1: Mega hits e a melhor música nova. Esta é da Francisca Borges e está mesmo na altura de irmos até ao lugar às novas de hoje, porque a Sierra está de volta e escolheu uma data assim muito especial para lançar música. A Yes chegou precisamente no dia em que ela celebrou 10 anos de casamento, uma data muito especial, com o jogador de futebol americano, o Russell Wilson. Esta música é tipo uma declaração de amor e fala sobre escolher a mesma pessoa todos os dias. Aliás, a própria Sierra disse que Yes é uma música para celebrar o compromisso e eu acho muito bem. Depois de vários anos sem lançar música a solo, entramos agora em 2026 com música nova e eu confesso que já tinha saudades de um bom R&B. Yes, da Sierra, é o lugar às novas de hoje na Mega.

0: sábado com o Mega Hits. Já estou aqui com a Madalena Costa.
1: Olá. Olá.
0: Estás a falar muito baixinho, porquê, Madalena?
1: Tenho que guardar a minha voz, já não faço fim de semana há muito tempo.
0: É verdade,
1: e
0: já não te vejo aqui
1: horas,
0: há muito
1: Carolina.
0: Tempo. É, foi o que eu fiz, tu consegues. Sabes para onde é que eu vou agora?
1: Para a praia.
0: Exato, não é bem praia, é piscina. Está valendo a mesma. Vou para o Alentejo. Mas tu também vais passar o fim de semana fora a seguir disto.
1: Bom, sim senhora, mas primeiro temos que trabalhar e por isso mesmo até às 7 eu faço de companhia.
0: Muito bem, é com a Madalena Costa que tu ficas. Amanhã eu volto a partir das 9 da manhã para te fazer companhia. Já a seguir na Mega tens música nova dos Temper City. 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

Bom fim de semana com o Mega Hit. Sai o calor que vai lá fora. Não sei se estás a caminho da praia neste momento. Fazes muito bem, só chegar agora na hora em que já não está tanto calor. O meu nome é Madalena Costa, estou contigo até às 7 da tarde, a começar já com Tyla e Zara Larsson. She Did It Again. Tem um ótimo fim de semana sempre ao som da Mega Hit.

0: 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A chegar tem Shakira com Burna Boy, chama-se Die Die na Mega Hits.
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e a melhor música nova com uma das minhas músicas favoritas que passa neste momento na Mega Hits é Lola Young from Down Here. E ainda bem que falamos de música nova, vamos continuar a falar dela, porque sexta-feira é dia de novos lançamentos, mesmo no verão. Parece que não há tantos lançamentos. Ariana Grande fez questão de lançar álbum novo, já está cá fora e já a seguir falamos dele. Primeiro, Alex Warren com Passenger.

0: Mega Hits e a melhor música nova com Dennis, MC, Kevin, o Cris e MC Tutu. Passamos de música brasileira para novo álbum de Ariana Grande. Era disso que estávamos a falar há pouco. Ontem, sexta-feira, foi dia de lançar novos álbuns e finalmente chegou o tão aguardado álbum Petal de Ariana Grande. Ela própria descreve este álbum como um pouco selvagem e disse que escreveu as canções a partir de um lugar ao qual não está habituada, que é de uma raiva sem filtros, sem pensar no que é que vai dizer, mas uma raiva muito a Ariana Grande, sempre muito calma, muito moderada, e eu acho que é isso que gostamos de ouvir de Ariana Grande. Este álbum tem ao todo 12 canções, várias com asneiras também. Ariana Grande diz várias asneiras neste álbum e está cá fora há pouquíssimo tempo, saiu ontem, portanto ainda vais a tempo de adicionares à tua playlist. Seguimos ao som de música portuguesa, é Richie Campbell com Plutónio, C'est la vie.
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Silly season, mas a questão é o que é que significa esta silly season? Sabemos na teoria, mas não sabemos a origem deste nome e já a seguir falo-te um bocadinho sobre este termo. Primeiro tens Douchina Mega.

Mais uma música que marcou um dos teus verões há uns anos. Falamos do teu verão. No verão há sempre aquele mês chamado a Silly Season, que é o mês de agosto. Hoje, dia 1 de agosto. E basicamente, Silly Season refere-se ao tempo do verão, em que os jornais, a televisão, a tudo o que é estes meios mais convencionais, publicam notícias mais leves, um bocadinho mais fúteis, se calhar sem grande importância. Mas a verdade é que esta Silly Season depois acabou por se transportar para todos os trabalhos. É também relaciona-se muito com o facto de agosto as pessoas estarem mais lentas, os clientes não querem trabalhar tanto, se calhar tens menos trabalho. E eu diria que, por causa disso, e por causa desta Silly Season, eu não acho assim tão inteligente tirar férias em agosto, porque a maior parte das pessoas não faz nada em agosto, ou seja, os teus colegas vão de férias e tu ficas com pouco trabalho. Portanto, acho mais inteligente tirar férias em setembro, por exemplo, que toda a gente volta, e em agosto ficas a ver aviões. Eu acho que faz muito mais sentido. Lisa com Anitta e também a Rima, Goals na Mega. 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

0: Mr. Know-It-All Teddy Swims a tocar na Mega Kids. Bom fim de semana comigo, Madalena Costa, a fazer-te companhia até às 7 da tarde e a trazer-te música nova. Missy Miles já a seguir a chegar com o Wanted Gang, On Ela. Estiveram no Belice Vila Moura a semana passada. Passem megahits.fm para veres o cartaz digno do festival desta discoteca do Algarve. Faz boa viagem com Mega.
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Bom fim de semana com a Mega Hits. O meu nome é Madalena Costa, faço companhia até às 7 da tarde. Posso dizer-te que as próximas 4 músicas que vais ouvir aqui na Mega são de artistas de 4 países completamente diferentes. Começamos já com os Estados Unidos. É Grace

0: Agora às novas, uma altura em que te dou música nova para adicionares à tua playlist e posso já adiantar-te que esta música fala sobre o casamento. Agora, resta saber de que perspectiva e é isso que vais descobrir já a seguir. A chegar primeiro tens Slater com Dance. Bom fim de semana com Mega.
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ao som do Lugares Novas, porque são 10 anos de casamento e é por isso que esta música existe. Foi em 2016 que Ciara disse sim ao seu marido Russell Wilson, jogador de futebol americano. 10 anos depois temos música nova que fala do amor como um compromisso e não como um sentimento momentâneo. Acredito que se fosse hoje em dia ela continuava a dizer yes. É a Ciara.

Elephant in the Room. Esta chama-se Look What You've Done. E é uma daquelas que vais poder ouvir ao vivo ainda em 2026, porque Richie Campbell há pouco tempo anunciou a terceira maior arena da sua carreira, que vai acontecer no dia 12 de dezembro. Portanto, podes passar em megahits.fm para comprar os teus bilhetes para este dia, que vai ser um dia histórico também na música portuguesa. Olivia Rodrigo, Stupid Song na Mega.

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É dizer olá para quem está de férias, mas é também dizer olá para quem está a trabalhar em pleno agosto. Os guerreiros de agosto, quem não tira férias em agosto, eu sou da opinião que é super overrated tirar férias em agosto, portanto, se também fores e estiveres a trabalhar, estamos juntos até às 7 da tarde. A chegar com Nell Horan, Taste So Good, tenha um ótimo fim de semana com Mega Hits.

Com My Body Isn't Ready, December. Todos nós sabemos qual é que é o filme do momento. Escusado será dizer que é Odisseia. Mas será que é este fim de semana que tu vais finalmente poder ver em IMAX? Já falamos sobre isso. Primeiro, Katy Perry, Watch It Burn.

Costa, até às 7 da tarde. Muito se tem falado do filme da Odisseia nos últimos tempos. Toda a gente quer ver em IMAX, porque segundo Christopher Nolan, o realizador do filme, é a melhor forma de ver este filme, e eu concordo. Só que há um problema. Nas últimas semanas e nos últimos fins de semana, tem estado completamente esgotado em todos os cinemas que é possível ver IMAX. Este fim de semana começa a ser o primeiro fim de semana que é possível marcar um ou outro bilhete sem ser na primeira fila. Ainda hoje, nos cinemas nós do Colombo, dá sim para ir ver às 11h55, bem tarde, o filme de Odisseia em IMAX, não na primeira fila, mas sim na terceira fila, se tu não te importares de ver mais à frente. Mas no domingo, há ainda bilhetes na quarta fila, que eu sinto que já começa a ser uma zona mais saudável, não é a primeira fila, nem a última, que se calhar seria melhor, mas a quarta fila já é assim um bocadinho mais apetecível, portanto corre até estas bilheteiras para veres este filme de Odisseia. Eu ainda não vi, não te vou spoiler, mesmo que quisesse, não podia. Portanto, fica aqui a minha sugestão para ires este fim de semana. Ainda assim, alguns lugares pontuais para veres em IMAX. Se não, vai ver em 2D. Se tiveres FOMO e não conseguires esperar, é o meu conselho. Para já, ficas com Hugo.

0: O Mega Hits ao som de música portuguesa é DJ Télio com Voz da Multidão. Meu nome é Madalena Costa, faço-te companhia até às 7 da tarde. Se por acaso estiveres no carro neste momento, 968-689-229. Para que praia é que estás a ir? Qual é que é a praia suportável no mês de agosto? Nós estamos a entrar num mês bastante crítico, todos nós sabemos. E eu não gosto que faças gatekeep. Não faças gatekeep e partilha connosco e comigo qual é que é a praia que é ótima para se ir em agosto. 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

0: sí.
1: Bom fim de semana com a Mega Kids. Sem inveja que me estás a fazer agora que entraste no carro depois de um dia de praia. Um dia será a minha vez, parou. Arrancamos com Ariana Grande, Hater, I Made You Love Me. Lançou ontem álbum novo e ouves aqui um cheirinho desse álbum.

0: português é esta sequência. Saímos de Chico da Tina, que conquistou completamente o verão 2026, e vamos para o Richie Campbell e Plutónio, que são dois dos maiores artistas em Portugal. C'est la vie, já a seguir na Mega Hits. É só talento.
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0: Bom fim de semana com Mega Hits, ao som de Sam da Kid, Bispo, Papillon, G-Sun e também Sir Scratch. Estou a ter um pequeno déjà vu.
1: Déjà vu. Eu creio que ontem saímos desta música também.
0: Também fizemos programas juntos, portanto a probabilidade de sairmos desta música era muito grande. Olá, Francisco.
1: Olá, eu já não sei fazer programa sem ti, Madalena, mas vou tentar.
0: Vais ter que conseguir porque eu agora vou-me embora. Então,

A melhor música nova, 7 da tarde. Vamos lá arrancar isto, vamos sim senhor. Eu sou o Francisco Mendes, estou contigo até às 11 da noite. E efetivamente, entrou agosto, faz boa viagem. A música aqui é fresquinha. Free Your Mind, Prospa e Clooney na Mega.

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chama-se O Teu Cheiro. Estás a ouvir Bispo na Mega Hit. E eu sei que esta foi boa para um pôr do sol que se calhar estás a ver à frente, mas queres começar a preparar a tua noite de verão e por isso vamos a um artista que vai estar dia 17/7/2027 no Passeio Marítimo de Algés. Pedro Sampaio vai de certeza de jet ski.

Mega Hits e a melhor música nova. Está na hora de irmos ao lugar às novas de hoje. Sierra, artista que já ganhou Grammy, já ganhou MTV VMAs, conheces de One Two Step, Lose Control. Tens agora com ela, Yes, a música nova de Sierra, aqui.

0: Mega hits e a melhor música nova. Lembrar que neste fim de semana, se precisares de te entreter com um bom conteúdo, What's Poppin' está à tua espera. 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

Mega Hits e a melhor música nova, são 8 da noite. Eu sou o Francisco Mendes, estou contigo até às 11. E já dizia o ditado: em Roma ser romano, em Milão ser da moda. Eu explico já a seguir. Agora tens Passenger, Alex Warren.

para esquecer. Mega Hits e a melhor música nova, depois de termos visto Rubén Amorim com camisolas de Beto no Sporting. Depois de termos visto Rubén Amorim com camisolas mais suetes desportivas no Manchester United. Vemos agora Rubén Amorim de fato no banco do Milan. Porquê? Digo já a seguir, a resposta é do próprio Rubén Amorim. Vem em mais de 90 minutos de música sem parar com Olivia Rodrigo.

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Mega Hits e a melhor música nova. Ouviste música portuguesa, Prof Jam, aqui na Mega. Ouviste música portuguesa e agora vais ouvir treinador português, porque Rubén Amorim está a usar fato no banco do Milan. E sou estranho, porque no Sporting ou eram umas camisolinhas de Beto, no Manchester United usava de vez em quando umas suetes assim mais cool. Única vez que o vimos usar fato até agora foi precisamente no Manchester United, mas na final da Liga Europa. Quando questionado porque é que estava a usar fato, a resposta é mesmo a Rubén Amorim e diz o seguinte: Milão é a capital da moda, por isso temos de representar a cidade da melhor maneira possível. E parte da história do nosso clube não está apenas na forma como jogamos, mas também na forma como nos apresentamos. Por isso, vou vestir-me assim no banco. Bem, está explicado? Esperemos que seja acompanhado de vitórias. Boa viagem. Tens agora BTS, eles que não vão aos Grammys.

Teletubbies, Yes Yuri, Wet Wet Gang a tocar aqui na Mega Hits, música portuguesa para os teus ouvidos. 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Vamos agora à Somber, My Body Isn't Ready, a tocar no Mega Hits. Mas boa viagem, bom sábado.

9 da noite, Mega Hits e a melhor música nova. Eu sou o Francisco Mendes, estou contigo até às 11 da noite. Ainda agora acabou o Mundial e já estamos na dúvida, a tentar perceber se vamos ter o próximo. 2030, supostamente havia Mundial, ia acontecer e tudo em Portugal, aliás, Portugal, Espanha e Marrocos. E de repente, por causa de uma ideia, quinto parênteses, talvez peregrina, de Gianni Infantino, o presidente da FIFA, algumas coisas destas podem estar em risco. Mas já a seguir eu conto-te o enredo todo e os posicionamentos das várias seleções. Para já, vamos recordar o Mundial Dai Dai, Shakira e Burna Boy, a música oficial do Mundial 2026, ganho pela Espanha. Vai tocar aqui na Mega Hits. Aproveita. Bom sábado.

Alicia Keys na Mega Hits, com uma afirmação super relevante para o mundo do futebol. A FIFA pode ter everything, mas everything means nothing se não tiver a UEFA. Eu passo a explicar. Gianni Infantino decidiu criar, apesar da FIFA ser uma organização sem fins lucrativos, uma subempresa, e essa sim, que pode ter investimento por ações e, portanto, pode ser parte dela comprada por investidores externos. E a ideia é fazer mais dinheiro com o Mundial, como se já fizesse pouco. Ora, o que é que sucede? Sucede que as equipas europeias não gostaram da intervenção externa no Mundial e então disseram, ok, se isto for para a frente, tu até podes tentar comprar os votos das seleções mais pequenas, mas as equipas europeias não participam no próximo Mundial. Eu estou aqui um bocadinho dividido, porque eu de facto não sei se isto é a coisa melhor para o futebol, mas isto era o próximo Mundial, era o Mundial em que Portugal ia ter presença garantida, porque ia ser organizador, com a Espanha e com Marrocos. Estamos preocupados. O que é que vai acontecer no próximo Mundial? Bem, estamos todos um bocadinho expectantes, cenas dos próximos capítulos vão surgir, e em breve falaremos disso por aqui. Para já temos Earrings, Malcolm Todd.

Mega Hits e a melhor música nova inclui música portuguesa, obviamente, Kalema e Sara Correia a tocar na Mega. Eu, Francisco Mendes, tive o privilégio de entrevistar os Kalema no Rock in Rio Lisboa 2026. E acontece que eles me disseram que estavam disponíveis para dar o nome a um bebé que conheças, porque eles são muito bons com isso. Por exemplo, Maria Joana. Popularizaram a Maria Joana. Não te esqueças. É a dica dos Kalema. Agora tens One Question. Clooney.

0: Mega Hits e a melhor música nova. Eu sou suspeito, mas fica aqui a recomendação de fim de semana. Passa em Mega Hits TikTok e vai consumir todo o Drive-In Core. São as coisas mais fora de contexto que acontecem no Drive-In. Vem aí Gracie Abrams, boa viagem com a Mega. 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
0: Catriel e Paco Amoroso estão de volta com a digressão mundial.

0: festa de Belice deste ano. Muitas noites já tivemos, muito boas noites, ainda mais estão por vir. Hoje é dia do White Party e Belice celebra os seus 15 anos de existência. E dia 3 de agosto, daqui a dois dias, Ozuna, nome internacional. Vêm mais de 90 minutos de música sem parar, The Second Voice, na Mega. 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

Mega Hits e a melhor música nova, e está na hora do lugar às novas de hoje. Todos os dias há uma música nova a entrar na playlist. Esta é da Grammy winner Ciara, norte-americana. Tem música nova que se chama Yes. É um yes a este agosto quente e bom.

faz boa viagem. Eu sou o Francisco Mendes, despeço-me por hoje. A música não se despete na Mega. Obviamente vais continuar desta vez com Free Your Mind, Prosper e Clany. Tenho umas boas férias se for caso disso. Tenho um bom fim de semana, é caso disso de certeza. Bom trabalho se fores guerreiro do trabalho em agosto. Free Your Mind, Prosper

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